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2: Bom, a gente continua tocando momentos, daqui a pouquinho, a partir das 10, eu preparei 2 horas só de músicas para você, mas assim, aquelas 2 horas só de músicas que a gente entra, fala da tradução, que inclusive é uma música hoje lindíssima, se eu não me engano, eu reservei Michael Bublé hoje, mas enfim, daqui a pouquinho a gente fala sobre ela. Quero mandar um abração para você que tá curtindo a gente nesta noite, não é? Olha, a Adriana tá lá na várzea com toda a família, grande abraço para você. O Jorge curtindo a gente no bairro da Mostardinha. Valeu, Jorge. Quem mais com a gente aqui? É tanta gente. A Tata. Tata? Tato Tata. Acho que é Tata, né? Tata Oliveira. Boa noite, Alex. Boa. Já estamos curtindo momentos. Manda aí um super beijo pra minha tia Jó. Ela é chonada em você. Oh, que lindo. Ô, Jó. Beijo carinhoso pra tu, viu? Que coisa linda. Obrigado. Ainda um abração pra Joelma Maria. Que bom que você está de volta. Tô bem, tô de volta. Passei 4 dias com um oizinho só, enxergando direito. Meu tio Luceno, meu tio tá curtindo a gente, olha só, um grande abraço, tio. Forte abraço mesmo, bom ter você por aqui também. A Uberlânia Posidônio, já na escuta do Momentos de Amor, manda um beijo para os meus filhos Ellen, Eloá e Arthur Benício, meus 3 amores que amam, que lindo. Grande abraço também. A Ellen Santana, ela tá dizendo, só em Recife não, Ali. Eu tô no Rio de Janeiro e só durmo com a sua voz no meu ouvido. Beijo, que bom. Cheiro pra tu, viu, menina? Nenê Feliciano, já estamos na escuta. Bom final de semana pra você e para todos os ouvintes. Valeu, Nenê. Forte abraço pra você também, tá? Ó, de repente você liga o rádio e o locutor gosta de massacrar um pouquinho. É, eu vou tocar pra você uma música. Sabe dessas músicas dozinha de cotovelo mesmo, sabe? Quando a gente aumenta o som do rádio, a gente, eita, que essa é pesada. É uma música que fala sobre um relacionamento que passou por feridas, brigas, dificuldades, mas que ainda continua sustentado por um amor muito forte, sério, na boa. Deixa eu tirar até essa música assim. O coração da gente é complicado, né? Às vezes a gente vive num relacionamento como essa música, não é que sofre, que machuca, mas o amor mantém a união. Eu acho que o personagem na música reconhece que existe dor, orgulho e sofrimento entre os dois, mas também deixa claro que é uma história construída que não pode ser ignorada. Aumenta o volume, até sumiu aqui a música. Aumenta o volume porque essa dozinha de cotovelo é assim, ó.

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6: Bom, são 9h20. Eu quero mandar um abraço aqui pra Tânia Paixão. Ela com Adriano Montarruio está curtindo a gente, não é? Conectado no programa, aprendendo com sua sabedoria. Que nada, Tânia. Eu só sou curioso. Olha, mandar um abração aqui também pra... Ah, já mandei, não foi? Pra Adriana, lá na Várzea. Tá curtindo a gente? Estou melhor, viu, Adriana? Tudo de bom pra você. Quem mais? Deixa eu subir aqui. Fabi Ferri. Quero mandar beijos para o meu esposo Robson, que está de plantão no rebocador em Suape. Ei, Robson, bom trabalho pra você. Tudo de bom, viu? Grande beijo aí da sua esposa. Quem mais? Deixa eu ver, porque ficou meio louco essa atualização aqui. Eu fico meio... O Guto tá curtindo momentos nessa noite de sábado. Bom final de semana. Valeu, Guto. Tá em Igarassu, me dando alegria da sintonia. Moniquita Salles. Amiguinho, bom final de semana a todos os ouvintes. Viva São João, viva! E ainda uma alusão pra... Fechou aqui. Pra Rose Ferreira, o xodó. Tá curtindo momentos, né? Uma noite abençoada, curtindo na Várzea. Valeu, lindona. Cheiro carinhosíssimo pra tu, viu? Bom, eu acho que por enquanto é só, não é? Vamos continuar com momentos, lembrando que daqui a pouquinho, às 10, teremos aí 2 horas do melhor som nacional e internacional, sem intervalo. Mas agora, matar a saudade de Ivo Pessoa e a música Uma Vez Mais, linda, pra gente curtir no momento esse.

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3: Por aqui rolando o som do Momentos de Amor na Recife, muito bom. Vê só, vamos falar um pouquinho. Eu conheço amores, já conheci pessoas, não é? Que viveram um relacionamento, ou aliás, não viveram porque chegaram na hora errada. Não é isso? Possa ter doído tanto. Eu vou tocar pra você uma música que fala daquele sentimento proibido, guardado no peito, que a pessoa tenta sufocar todos os dias, mas não consegue. Porque o coração, ele não respeita promessa, compromisso ou razão. E sabe o que é mais cruel? É amar alguém em silêncio, olhando de longe, sabendo que nunca, e repito, nunca poderá viver aquilo por inteiro. Porque tem gente que passa anos fingindo, sabe, fingindo que está tudo normal, que está tudo equilibrado, enquanto trava uma guerra dentro de si. Quer esquecer, mas não esquece. Quer se afastar, mas qualquer olhar, eita, desmonta tudo outra vez. E no meio disso, existe culpa, medo e um sofrimento calado de que ninguém percebe. Porque às vezes a pessoa mais

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4: De volta com o som do Momentos de Amor nesta noite de sábado impecável, pra gente curtir a partir de agora 2 horas só de músicas. Claro que nessas 2 horas eu sempre faço a minha participação, minha intromissão, posso dizer. A gente entra aqui, eu vou falar pra você já já da nossa tradução, que é uma música muito bacana, tem muita coisa boa pela frente, tem o nosso toque do coração, tem a nossa reflexão da noite, tem eu e você aqui ao som da Recife FM com o programa mais romântico do rádio, Momentos de Amor. E a gente já começa muito bem essas 2 horas ao som do Jim Diamond e a música lindíssima Remember I Love You.
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0: Aqui pelo som da Recife, 97,5, a minha paixão. Daqui a pouquinho eu vou trazer para você uma música que fala diretamente com quem precisou ficar longe de quem se ama. Seja por um motivo de trabalho, seja por um motivo, sei lá, de estudo, seja por qualquer motivo que for, a música Home, do Michael Bublé, é uma daquelas que demonstram que falam exatamente sobre isso. Lançada em 2005, no álbum It's Time, essa música se tornou um dos maiores sucessos da carreira do Michael, e a letra retrata a solidão de alguém que viaja bastante, conhece os lugares, sabe? Lugares incríveis e vive experiências que muita gente sonha em ter, mas percebe que nada substitui a presença da pessoa amada. Ui! É pauleira, é lapada. Só um trechinho pra você de Home, de Michael Bublé. 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Eu sei que eu tenho sorte, mas eu quero voltar pra casa. Eu preciso voltar pra casa. Deixe-me voltar pra casa. Eu estou longe demais, longe de onde você está. Eu quero voltar pra casa. Tá aí uma música que fala sobre saudade, distância e o desejo sincero de estar com quem se ama. Uma interpretação linda que continua tocando o coração de quem já sentiu a falta de alguém especial. Daqui a pouco na tradução? Massa! Mas agora continuamos com momentos.

Tocando pra você uma programação muito especial, é o som do Momentos de Amor. Vamos lá, Diana Carolina.

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2: Aí o locutor entra no ar e diz assim: ó, se posiciona, as pessoas te tratam como você permite. Eita! E é verdade, uma das maiores mudanças que alguém pode fazer na vida é aprender a estabelecer limites. Quando você aceita tudo em silêncio, muita gente vai entender o quê? Hã? Que pode continuar agindo da mesma forma. Quando você tolera desrespeito, sempre você acaba ensinando aos outros que aquilo é permitido. Posicionar-se não significa ser agressivo, sei lá, criar conflitos, discussão, não. Significa apenas mostrar que você conhece o seu valor e não aceita qualquer comportamento. Pessoas maduras, elas respeitam limites, sabe? Quem se incomoda com eles, geralmente se beneficiava da sua falta de posicionamento. E aí a pessoa vai dizer: ah, você tá diferente, tá mudado. Não, você apenas reconheceu que você não merece isso. Então a dica é simples: aprenda a dizer não quando for necessário. Educadamente, não. Quem não se valoriza, gente, acaba deixando nas mãos dos outros a definição do quanto merece ser respeitado. É mais ou menos isso.

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0: Vamos lá com Djavan.

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0: E o som do Sérgio Mendes, Never Gonna Let You Go.

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1: Vamos falar de tradução da noite. Hoje uma música de Michael Bublé de 2005, a música Home, que fala sobre solidão, aquela solidão dolorosa, né? Porque a pessoa viaja visivelmente ou pelo menos perceptivelmente na música. A gente percebe que é a trabalho, tá sempre viajando, tá em lugares incríveis, mas sente falta de uma pessoa em especial. Então tudo que ele quer é voltar para os braços dessa pessoa, voltar para casa. Home, na tradução da noite.
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0: E eu sinto como se estivesse vivendo a vida de uma outra pessoa. É como se eu estivesse saindo por um instante, justo quando tudo estava dando certo. E eu sei exatamente porque você não pode vir. Não pode vir comigo. Porque esse não era o seu sonho. Mas você sempre acreditou em mim. Mas um dia de inverno veio e passou. E nem mesmo Paris e Roma conseguem tirar de mim a vontade de voltar para casa. 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
0: Aí, Michael Bublé, Home, na tradução que a gente vai ouvir agora no Momentos, essa música lindíssima de viver.

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2: Daqui a pouquinho estaremos começando um novo dia. E todos nós enfrentamos momentos em que os problemas podem aparecer muito maiores do que a nossa capacidade de resolvê-los dia a dia. E nessas horas, gente de boa, é fácil perder o ânimo e acreditar que não existe saída. Mas ó, a fé, ela tem o poder de nos manter firmes, mesmo quando não enxergamos claramente o caminho. Confiar em Deus não significa que não existirão dificuldades. Não, elas vão aparecer sim. Agora, significa acreditar que nenhuma delas será maior do que a força que Ele nos dá para enfrentá-las. Muitas vezes, a solução não aparece no tempo que a gente quer. Eu acho até que na maioria das vezes. Mas isso não significa que ela não esteja chegando. Pode ser nesse dia que está já começando. Então continue fazendo a sua parte, mantendo a esperança e confiando, porque Deus, Ele nunca abandona quem continua caminhando. Com fé, vai por mim.

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2: Por aqui, 97,5, vivendo intensamente esta noite com você. Hoje, na nossa reflexão, eu vou contar para você uma história de amor. Inclusive, essa história é muito bem pedida aqui no Momentos. Já li algumas vezes, mas vale muito a pena a gente recordar a história do Sol e da Lua. Conta uma antiga história que antes da criação do mundo, o Sol e a Lua se encontraram e se apaixonaram. Era um amor intenso, daqueles que parecem ter nascido para durar para sempre. Mas, então Deus criou o mundo e deu a cada um uma missão. Ao Sol entregou o dia, à Lua entregou a noite. Quando descobriram que seguiriam caminhos diferentes, ficaram profundamente tristes. O Sol recebeu seu brilho tão forte que passou a ser chamado de Astro Rei. A Lua também ganhou sua própria luz, mas nenhuma dessas dádivas foi capaz de aliviar a dor da separação. Com o passar do tempo, a Lua tornou-se cada vez mais solitária. O Sol sofria ao vê-la triste, mas procurava manter-se firme. Foi então que ele fez um pedido a Deus. Senhor, por favor, ajude a Lua. Ela é mais sensível do que eu. Ela não vai suportar tanta solidão. E Deus, em sua bondade, criou as estrelas para lhe fazer companhia. As estrelas passaram a cercar a Lua todas as noites, tentando alegrá-la, mas, mesmo acompanhada, ela nunca deixou de sentir a falta do Sol. E assim, os dois continuaram seguindo seus destinos. O Sol iluminando os dias, a Lua iluminando as noites. Sempre próximos do céu, mas quase nunca juntos. Dizem que a Lua tem fases, porque o seu coração também passa por fases. Em alguns momentos, ela parece cheia, radiante. Em outros, parece esconder seu brilho, tomada pela saudade. Já o Sol, ele continua firme, cumprindo a sua missão, mas sem nunca esquecer o grande amor de sua vida. E Deus, vendo que aquele amor era sincero, decidiu conceder-lhes um presente. Ele criou o eclipse, um instante raro, um encontro breve. Um momento em que o Sol e a Lua finalmente conseguem se abraçar outra vez. Por isso, sempre que acontece um eclipse, há quem goste de imaginar que não se trata apenas de um fenômeno da natureza, mas do reencontro de dois amantes que naquele momento estão fazendo amor após uma eternidade de espera por minutos juntos. Muitas vezes reclamamos do pouco tempo que temos ao lado de alguém que amamos, quando deveríamos nos preocupar com a qualidade desse tempo juntos. Porque não é a quantidade de horas, dias ou anos que torna um amor importante. É a intensidade, é a presença, é a entrega. O Sol e a Lua esperam pacientemente por um raro momento juntos. E quando esse instante chega, ele vale mais, muito mais do que toda a espera. Por isso, quando estiver ao lado de alguém que você ama de verdade, esteja de verdade. Olhe nos olhos, ame, porque o que torna um momento inesquecível não é o tempo que ele dura, é o amor que existe dentro dele.
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0: E assim terminando Momentos de Amor por hoje. Eu vou colocar uma música aqui que ela é bem triste, mas muito, muito triste, tá? Deixa eu procurar ela aqui. Pronto, eu acho essa música de uma melancolia. Mas deixa ela de BG aí pra falar uma coisinha pra ti. A tristeza, ela tem um costume de nos fazer acreditar que ela veio pra ficar. Não, ela não veio pra ficar. Não é verdade. Assim como tempestades passam e o sol volta a nascer, os momentos difíceis também chegam ao fim. É sério. Talvez hoje o seu coração esteja muito mais cansado, como essa música que a gente tá de fundo aqui. Pois é, muito mais cansado do que deveria, mas eu quero que o seu coração esteja como essa música aqui, ó. Uau, I can see clear now. Eu acredito que a claridade vem agora. Enfim, eu quero que você tenha essa música no coração, porque a vida guarda grandes surpresas, novos sorrisos e razões para seguir em frente. Então, confie no tempo e tenha paciência com você mesmo. Algumas dores precisam apenas de um pouco mais de tempo para se transformarem em aprendizado, tá bom? Então, com essa energia. E essa, a gente começa um novo dia. Amo você de verdade.
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siga tranquilamente entre a inquietude e a pressa, lembrando-se de que há sempre paz no silêncio. Tanto quanto possível, sem humilhar-se, viva em harmonia com todos os que o cercam. Fale a sua verdade mansa e claramente e ouça dos outros, mesmo a dos insensatos e ignorantes. Eles também têm sua própria história. Evite as pessoas agressivas e transtornadas. Elas afligem o nosso espírito. Se você se comparar com os outros, você se tornará presunçoso e magoado, pois haverá sempre alguém inferior e alguém superior a você.

viva intensamente o que já pôde realizar. Mantenha-se interessado em seu trabalho, ainda que humilde. Ele é o que de real existe ao longo de todo o tempo. Seja cauteloso nos negócios, porque o mundo está cheio de astúcias. Mas não caia na descrença. A virtude existirá sempre. Muita gente luta por altos ideais, e em toda parte a vida está cheia de heroísmo. Seja você mesmo. Principalmente, não simule afeição, nem seja descrente do amor. Porque mesmo diante de tanta aridez e desencanto, ele é tão perene quanto a relva. Aceite com carinho o conselho dos mais velhos, mas também seja compreensivo aos impulsos inovadores da juventude. Alimente a força do espírito, que o protegerá no infortúnio inesperado. Mas não se desespere com perigos imaginários. Muitos temores nascem do cansaço e da solidão. E a despeito de uma disciplina rigorosa, seja gentil para consigo mesmo. Você é filho do universo, irmão das estrelas e árvores. Você merece estar aqui. E mesmo se você não pode perceber,

Portanto, esteja em paz com Deus, como quer que você o conceba. E quaisquer que sejam seus trabalhos e aspirações na fatigante jornada pela vida, mantenha-se em paz com sua própria alma. Acima da falsidade, dos desencantos e agruras, o mundo ainda é bonito. Seja prudente. Faça tudo para ser feliz.

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1: 1:12.

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1: 2:12.

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1: 3 e 11.

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1: 4 horas em ponto.

0: A partir de agora tá começando Toca Tudo. E a gente vai orar com o Padre Marcelo Rossi. Vamos lá?
1: E neste domingo, como em todos os domingos, nós vamos rezar por nossa família. Por favor, coloque seus familiares agora diante do Senhor. E por eles, reze comigo. Senhor Jesus Cristo, neste domingo, tem misericórdia de minha família. Senhor Jesus, salvai a minha família. Senhor Jesus Cristo, que a minha família cresça no teu amor. Obrigado, Senhor Jesus. E eu convido você a abrir as mãos, abrir teu coração e acolher em teu nome e em nome da tua família a bênção do Deus Todo-Poderoso, o Pai, o Filho e o Espírito Santo. Amém. E que você tenha um domingo em família abençoado.

Jesus abençoe cada coração aqui presente. E mais uma vez você que está nos assistindo nesse momento. Mais uma, hein? Mais um encontro. Eu, você, eu.

Como disse Terezinha de Jesus, né? Pequenos são aqueles que não sabem valorizar os grandes. E grandes são aqueles que sabem valorizar os pequenos.

horoscopada trazendo Áries. Bora lá? Olha, você conta com pique, né? Com saúde, energia para tocar em frente no trabalho. Agora, no romance, é bom conviver com a rotina, tá? Mas sem estressar, né? Números de sorte: 55, 01 e 16. A cor é laranja. Olha, Touro, as estrelas enviam uma dose extra de sorte logo cedo, hein? E aí você já aproveita, usa no trabalho, né? Essa sorte aí, vai que, né? Uma promoção, sei lá, né? Agora no amor também vai rolar essa sorte aí, quem sabe hoje, né? Pelo amor de Deus, hein? A noitinha, um climazinho aí bacana. Números de sorte, olha só, 50, 20 e 46. A cor é branco. Agora tem para você, Gêmeos. Os assuntos familiares seguem alta hoje e as finanças domésticas contam com ótimas energias. O romance segue na boa. Números de sorte: 71, 18 e 06. A cor é violeta.

0: aquele que inspira gerações. E você é um desses, Thiago André.
1: Você também é um vencedor, Gabriel Baiami. Obrigado pela parceria. Te amo. Força
2: e honra.

Ora, bora dar uma refletida que é sempre bom, né? Nunca faça com alguém o que não gostaria que fizessem com você. Então, lembre-se que cada um de nós somos responsáveis por tudo que praticamos. E ao se lembrar aí disso, você tenta dar uma lembrada, tá? Pra você sacar que existe um ditado que diz: colhemos o que plantamos.

Bora pra câncer, bora lá. Será mais fácil ampliar seus contatos profissionais e se destacar em tudo que envolva comunicação hoje. Entendeu? No amor também, hein? Se comunica aí com beijinho e tal. Números de sorte: 11 09 38. A cor é vermelho. Bora pra Leão, né? Olha lá, Leão, você tem tudo pra encarar as tarefas com muita garra e disciplina. E no amor, a dois, drible a possessividade e aproveite aí pra conversar melhor sobre as finanças do casal, tá? Números de sorte: 11 03 e 49. A cor é cinza. Olha aí, virgem, aproveite as boas vibes desse domingão aí para cuidar de alguns assuntos particulares, tá bom? E no amor, surpreenda o tá Mumum aí com carinhos e tudo mais. Números de sorte: 50 75 90. A cor é

Vamos aos aniversariantes de hoje, hein? Olha, Rainer Cadete, ator brasileiro, né? Maria Casadevall, atriz brasileira também. Jennifer Lopes, atriz e cantora. Emily Araújo, a vencedora do Big Brother Brasil 17.

Olha, bora refletir aí, né? E pensar positivo. Não aceite migalhas, não implore pelo amor de ninguém. Seja você mesmo, com todas as suas qualidades e defeitos, tá?

E aí, Libra, sua vez agora. Olha, o seu pique pode ficar meio embaixo em alguns momentos. Vale ir com calma e pegando pique no caminho, tá legal? Isso no trabalho e no amor. Números de sorte: 36, 98, 82. A cor é, olha só, lilás. Escorpião, logo cedo, mensagens ou conversas ajudam a matar a saudade de quem andava distante. Olha só, você e a sua cara metade estão em sintonia e o astral fica mais descontraído. Números de sorte: 11, 02 e 54. A cor é creme. Olha aí, Sagitário, as estrelas seguem destacando sua ambição e pode aproveitar para definir novas metas no trabalho e no amor. Números de sorte: 03, 95, 70. A cor

0: saber qual é a próxima. Te digo que é, ó, muito da legal, hein? 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
1: Bom dia, amados irmãos e irmãs, neste domingo, dia do Senhor. Que a paz do Senhor esteja com você e hoje nós começamos todas as manhãs, fechando esse mês de junho, Sagrado Coração de Jesus. Exatamente isto. Então vamos juntos, lembrando, hoje é dia de ir na missa, hein? Não esqueça, é um mandamento da lei da igreja e mandamento da lei de Deus. Em nome do Pai, do Filho e do Espírito Santo. Amém. Ó meu Jesus, no seu Sagrado Coração, eu confio as minhas intenções no despertar deste dia. Sagrado Coração de Jesus, fonte de todas as graças e merecimentos, onde procurarei tesouro que contém todas as riquezas de vossa clemência e bondade? Onde baterei, a não ser na porta do vosso coração? Ó Sagrado Coração de Jesus, nesta manhã, venho pedir consolação quando na aflição, proteção quando perseguido. Venho pedir, ó Sagrado Coração de Jesus, nesta manhã, força quando oprimido de tristeza. No teu coração, Jesus, encontro luz quando estou envolvido em trevas de dúvida e incredulidade. No despertar deste dia, Sagrado Coração de Jesus, eu venho reafirmar a minha confiança em vós. Doce Coração de Jesus, sede o meu amor. Doce Coração de Maria, sede a minha salvação. Sagrado Coração de Jesus, me proteja em todos os caminhos e decisões a serem tomadas hoje, mas não permita, ó meu Jesus, que decisões tomadas me afaste do teu coração. Ao contrário, infunda-me vosso Espírito Santo, para que os sentimentos cultivados em mim sejam sentimentos de amor, justiça e ternura, que eu possa, ó Sagrado Coração de Jesus, ter o meu coração semelhante ao vosso. E se preciso for, ó Sagrado Coração de Jesus, arranque este coração de pedra e coloque um coração capaz de amar. Sagrado Coração de Jesus, eu consagro este dia a vós. Amém. Pai nosso que estais no céu, santificado seja o vosso nome. Venha a nós o vosso reino, seja feita a vossa vontade, assim na terra como no céu. O pão nosso de cada dia nos dai hoje. Perdoai-nos as nossas ofensas, assim como nós perdoamos a quem nos tem ofendido. E não nos deixeis cair em tentação, mas livrai-nos do mal. Amém. Um bom dia no coração de Jesus.

Olha, bora refletir aí, né? E pensar positivo. Não aceite migalhas, não implore pelo amor de ninguém. Seja você mesmo, com todas as suas qualidades e defeitos, tá?

Olha aí, vamos ver essas datas comemorativas no dia de hoje, dia 21, né? Dia de São Luís Gonzaga, dia do mídia, dia do profissional de mídia, dia do aperto de mão, dia mundial do skate, dia do intelectual, dia internacional do yoga, dia nacional de controle da asma, dia nacional de luta contra a esclerose lateral amiotrófica e também dia mundial da girafa. E é o início do inverno solístico de inverno, né? Dia mundial também da selfie. É isso aí. Então, parabéns aí nessa data

Olha, siga em frente acreditando, confiante, entendeu? Se não for você que acredita em você, quem mais, né? Então, bote fé no que você faz, no que você é para todos nós. Bom domingo!

Ora, bora dar uma refletida que é sempre bom, né? Nunca faça com alguém o que não gostaria que fizessem com você. Então, lembre-se que cada um de nós somos responsáveis por tudo que praticamos. E ao se lembrar aí disso, você tenta dar uma lembrada, tá? Pra você sacar que existe um ditado que diz: colhemos o que plantamos.

Vamos aos aniversariantes de hoje, hein? Olha, Rainer Cadete, ator brasileiro, né? Maria Casadevall, atriz brasileira também. Jennifer Lopes, atriz e cantora. Emily Araújo, a vencedora do Big Brother Brasil 17.

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Olha, bora refletir aí, né? E pensar positivo. Não aceite migalhas, não implore pelo amor de ninguém. Seja você mesmo, com todas as suas qualidades e defeitos, tá?

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0: trem e se botar com nós.
1: Agora a gente vai com a de número 6. Vou te amar, Natanzinho Lima. Bora, Natan. E essa aí foi bem.

Irmãos e irmãs, Jesus nos convida a vencer o medo e a confiar plenamente no amor e na providência de Deus. Ele nos recorda que somos preciosos aos olhos do Pai e nos encoraja a testemunhar nossa fé, mesmo diante das dificuldades e desafios da vida. Com alegria, iniciemos nossa celebração cantando.

Rosário, de Nossa Senhora de Guadalupe, Jesus das Santas Chagas. Aqueles que estão nos visitando, sejam bem-vindos. A você que nos acompanha pela TV Evangelizar, Rádio Evangelizar, aplicativos, YouTube, Padre Manzotti. Vamos celebrar, Deus está aqui no meio de nós.

0: Em nome do Pai, do Filho, do Espírito Santo.
1: Amém.
0: Que a graça e a paz de Deus nosso Pai, de Jesus Cristo com o Espírito Santo, esteja com todos vocês.
1: Bendito seja Deus que nos reuniu no amor de Cristo.
0: Neste ato penitencial, vamos lembrar de uma das palavras que nosso Senhor fala com veemência no Evangelho. Não tenhais medo. E se ele o fala, é porque de fato eles e nós somos chamados a viver com medo, porque faz parte da contingência humana. Mas tornar-se refém, não. Deixar de sermos felizes por isso também não. Mas principalmente, o medo não nos pode barrar a vontade de fazer o bem e anunciar o Evangelho. Mas pelas vezes que o medo nos aprisiona, confessemos os nossos pecados.
1: Confesso a Deus Todo-Poderoso e a vós, irmãos e irmãs, que pequei muitas vezes por pensamentos e palavras, atos e omissões, por minha culpa, tão grande culpa, e peço à Virgem Maria, aos anjos e santos, e a vós, irmãos e irmãs, que rogueis por mim a Deus nosso Senhor.
0: Deus cheio de misericórdia e compaixão, perdoe os nossos pecados e nos conduza à vida eterna.
1: Amém.
0: Senhor, tende piedade de nós.
1: Senhor, tende piedade de nós.
0: Cristo, tende piedade de nós.
1: Cristo, tende piedade de nós.
0: Senhor, tende piedade de nós.
1: Senhor, tende piedade de nós.
0: Glorifiquemos a Deus cantando com alegria o hino de louvor.

0: colocando diante do Senhor todos os que pediram oração durante a semana e ainda pode fazê-lo. 0800 410 6060, 41 3221 6060, por aqueles que se confiaram às nossas preces, por aqueles que aderiram ao livro ouro nessa última etapa, 18ª parcela. Citando estes, lembremos todos os associados: Armelinda Maria da Silva, de Presidente Olegário, Minas Gerais; Adriele Correia de Souza, de Bom Jesus do Galho, Minas Gerais; e Maria do Socorro da Silva, de Jaguaruana, Ceará. Concedei-nos, Senhor, a graça de sempre temer e amar vosso santo nome, pois nunca cessais de conduzir os que firmais solidamente no vosso amor. Por nosso Senhor Jesus Cristo, vosso Filho, que é Deus e convosco vive e reina na unidade do Espírito Santo, por todos os séculos dos séculos.
1: Amém. Liturgia da Palavra. As leituras destacam os desafios de viver como discípulo de Jesus e nos encorajam a testemunhar o projeto de Deus no mundo. Ouçamos.
2: Leitura do livro do profeta Jeremias. Jeremias disse: eu ouvi as injúrias de tantos homens e os vi espalhando o medo em redor. Denunciai-o, denunciemo-lo. Todos os amigos observavam minhas falhas. Talvez ele cometa um engano e nós poderemos apanhá-lo e desforrar-nos dele. Mas o Senhor está ao meu lado como forte guerreiro. Por isso, os que me perseguem cairão vencidos. Por não terem tido êxito, eles se cobrirão de vergonha, eterna infâmia que nunca se apaga. Ó Senhor dos exércitos, que provas o homem justo e vês os sentimentos do coração, rogo-te, me faças ver tua vingança sobre eles, pois eu te declarei a minha causa. Cantai ao Senhor, louvai ao Senhor, pois ele salvou a vida de um pobre homem das mãos dos maus. Palavra do Senhor.
1: Graças a Deus. O responsório de hoje é o Salmo 68, que tem por antífona: atendei-me, ó Senhor, pelo vosso imenso amor. Todos.
3: Atendei-me, ó Senhor, pelo vosso imenso amor.
1: Salmodiemos.

0: Leitura da carta de São Paulo aos Romanos. Irmãos, o pecado entrou no mundo por um só homem. Através do pecado entrou a morte. E a morte passou para todos os homens, porque todos pecaram. Na realidade, antes de ser dada a lei, já havia pecado no mundo. Mas o pecado não pode ser imputado quando não há lei. No entanto, a morte reinou desde Adão até Moisés, mesmo sobre os que não pecaram como Adão, o qual era a figura provisória daquele que devia vir. Mas isso não quer dizer que o dom da graça de Deus seja comparável à falta de Adão. A transgressão de um só levou a multidão humana à morte, mas foi de modo bem superior que a graça de Deus, ou seja, o dom gratuito concedido através de um só homem, Jesus Cristo, se derramou em abundância sobre todos. Palavra do Senhor.
1: Graças a Deus. Com alegria, aclamemos ao Santo Evangelho cantando.

0: O Senhor esteja convosco.
1: Ele está no meio de nós.
0: Naquele tempo, disse Jesus a seus apóstolos: não tenhais medo dos homens, pois nada há de encoberto que não seja revelado, e nada há escondido que não seja conhecido. O que vos digo na escuridão, dizei-o à luz do dia. O que escutais ao pé do ouvido, proclamai-o sobre os telhados. Não tenhais medo daqueles que matam o corpo, pois não podem matar a alma. Pelo contrário, temei aquele que pode destruir a alma e o corpo no inferno. Não se vendem dois pardais por algumas moedas. No entanto, nenhum deles cai no chão sem o conhecimento do vosso Pai. Quanto a vós, até os cabelos da vossa cabeça estão todos contados. Não tenhais medo. Vós valeis mais do que muitos pardais. Portanto, todo aquele que se declarar a meu favor diante dos homens, também eu me declararei em favor dele diante do meu Pai que está nos céus. Aquele, porém, que me negar diante dos homens, também eu o negarei diante do meu Pai que está nos céus. Palavra da salvação.
1: Glória a vós, Senhor.
0: Que a palavra de Deus perdoe os nossos pecados.
1: Amém.
0: Queridos filhos e filhas, aqui neste santuário de Nossa Senhora de Guadalupe e Jesus das Santas Chagas, é importante para compreendermos a mensagem de hoje buscarmos o que vem antes do texto de hoje. Se lembrarmos, domingo passado, só faço uma memória. Nosso Senhor disse: a messe é grande, os operários são poucos. E ele diz isso logo depois dele olhar para a multidão e sentir compaixão. E tendo ciência da necessidade de levar o reino de Deus, domingo passado escolheu os 12 apóstolos. Eu dizia e repito que 12 não reduz a missão aos bispos e padres. 12 também representa a totalidade do antigo povo de Israel, do novo povo que é a igreja que somos nós. E tinha uma palavra muito importante, que era a palavra régio. Vocês são sacerdotes. É continuidade o evangelho de hoje. Por quê? Antes de enviar, Jesus faz algumas observações de grande importância. Antes de que eles saiam em missão, antes de nós nos colocarmos em missão, ou já estando em missão, temos alguns pontos para refletir. Primeiro, ele fala três vezes num único texto: não tenhais medo. Depois ele vai explicar medo do quê? Mas, meus irmãos e irmãs, ultimamente tenho refletido muito sobre o medo, e parece que o medo é algo que nos obriga a viver na superficialidade. Medo pode nos paralisar. E aqui que eu estou falando de medo, todos nós lidamos com medo. O medo não é por todo ruim, ele é também algo que nos ajuda na sobrevivência. Mas a partir do momento que nos tornamos reféns do medo, por exemplo, ficamos impossibilitados de amar um amor genuíno, um amor verdadeiro. Dá receio de você se lançar. Quem teve experiências muito ruins na história de desamor, de abandono, o medo pode surgir como um obstáculo de entrar no relacionamento, de se entregar por inteiro. Eu estou dando um exemplo muito prático para depois nós levarmos para a vida espiritual. Então, que ninguém pode dizer que não tem medo. Medo, às vezes, de amar, medo de envelhecer, medo de ficar sozinho, medo de ser incompreendido. Mas a pergunta, já no início deste sermão, é: o medo, ele está em você a ponto de não te permitir viver a vida e a vivê-la com alegria? Então este medo tem que ser tirado. Quais são os seus medos? Como seria bom se a gente tivesse coragem de anotar. Hoje ninguém usa caderneta mais, mas eu ainda uso, ainda sou de usar a folha de sulfite. Gosto de escrever. Mas se você não quiser, faça lá nas suas anotações, nos seus lembretes, depois no celular, quais são os seus medos. Medo da solidão, medo dos cabelos brancos, medo da velhice, medo da morte, medo de amar, medo de ser traído. Coloque-os e reze em cima destes medos. Três vezes Jesus fala: não tenhais medo. Na primeira vez, ele está preparando para a missão. Mas antes de entrar nos três medos de Jesus, Jesus certamente leu esta primeira leitura. Era um homem que lia o Antigo Testamento. Certamente deve ter lido em Isaías o servo sofredor e sabia muito bem como a sua vida se desenrolaria. E certamente ele leu este livro do profeta Jeremias. E ele sabe que a história de Jeremias se passa mais ou menos no ano 585, porque sabemos um pouco mais ou um pouco menos, porque Jeremias foi um profeta. Ele foi um profeta que inclusive exerceu o seu ministério durante três reinados, um que era melhorzinho, depois Joaquim, que era um homem meio violento, queria guerra, depois veio outro. Mas o fato é que Jeremias era um homem que tinha algumas qualidades. Ele era um homem calmo, sereno, tranquilo, e o que mais ele queria, sabe o que era? Viver em paz com sua família. Tanto que num determinado momento, ele até, aqui me lembra muito de Jó, porque não é brigar com Deus, é falar para Deus as verdades do coração. Deus, por que você me arrancou daquela vida? Eu estava tão feliz. O que eu mais queria, Deus, era estar com a minha família, minha esposa, meus filhos. Por que você me arrancou de lá para me deixar nesta situação? porque Jeremias era um homem calmo, sereno, morava perto de Jerusalém e acabou exercendo o ministério em Jerusalém, mas ele se tornou uma verdade não benquista, porque ele começou a mostrar que o povo estava abandonando a Javé, e que os reis, eu disse três, começaram a fazer naquele período, diante da ameaça de Nabucodonosor, começaram a fazer aliança com o Egito. É verdade que no segundo avanço de Nabucodonosor, o Egito veio defender, mas Jeremias diz: a que preço vocês estão se vendendo? Vocês estão deixando a confiança em Deus? Vocês estão deixando Javé? E ele falava isso para todos, para os generais e para os reis. Ele se tornou uma verdade indesejável. O que fizeram com ele? O condenaram, o colocaram num poço de lama e deixaram lá para morrer. Existem verdades indesejáveis que o mundo quer calar, verdades de Jesus Cristo, verdades do Evangelho. Por isso, às vezes, querem calar a igreja, querem calar um profeta, querem distorcer a palavra de Deus. Por isso, o Papa Leão XIV, ele tem sido um homem tão centrado. Não sei se você tem acompanhado as visitas deles e as declarações, mais recentemente na Espanha, mas um homem calmo, sereno, mas ao mesmo tempo ele tem palavras cirúrgicas, colocações que são extremamente sábias, sem alvoroço, sem grandes movimentações. Ele fala, ele age. Será que nós não somos Jeremias? Porque Jeremias foi abandonado por todos. Jeremias perdeu os amigos, Jó também. Jeremias se apartou da família, não porque ele quis, Jó também. Estou eu sempre falando de Jó, mas hoje é Jeremias. Mas será que você não está se sentindo como Jeremias? Leia depois a primeira leitura, você pode ler no aplicativo. Então, servir a Deus, atenção, você quer servir a Deus? Você vai dizer: quero. Quer servir a Deus?
1: Quero.
0: Cuidado. Você quer servir a Deus?
1: Quero.
0: Tem um preço. E o preço é, às vezes, ser deixado sozinho, ser não compreendido. Jesus sabia isso de Jeremias. Jesus sabia o que ele estava passando. E lembra que ele disse: se fizeram isso com o mestre, e toda vez olhe para a cruz, se fizeram isso com o mestre, não farão com os seus seguidores? Então, ele vai colocar, apesar de tudo, sabendo de Jeremias, do servo sofredor, do que ele estava passando, ele vai dizer: não tenhais medo dos homens. Não tenha medo. Não deixe de anunciar o reino. Eles estão saindo para a missão, como nós. Não tenha medo. Você pode ficar sozinho como Jeremias, mas o final da história de Jeremias, na própria leitura, não na, no final, falando, citando a leitura, ele diz: louvado seja Deus, porque Deus não me abandonou. Fui içado num poço de lama, mas Deus está comigo. Então não tenha medo dos homens, pelo contrário, não tenha medo daquilo que é cochichado. Eita, fofoca. Não, daqui, ó, não tenha medo daquilo que é falado às escondidas, aquilo que é conversado no grupinho, que quando você chega para uma conversa, não tenha medo disso não. Pelo contrário, quer ser meu discípulo, fale aos telhados. Eita, é essa a nossa missão, é esse o nosso desafio. Eu digo, como pessoa, não tenha medo no seu trabalho de ser cristão. Vai te custar? Vai, mas não tenha medo. Tanto que esse texto, proclamai sobre os telhados, é muito usado para os meios de comunicação, como a TV, evangelizar. Mas vem o segundo medo: não tenha medo de que matem teu corpo. E aqui é um medo em relação a nós mesmos. Lembre-se de nosso Senhor: todo aquele que quiser salvar a sua própria vida vai perdê-la, mas aquele que colocar a sua vida a serviço de mim vai ganhá-la. Porque muitas vezes a gente, nós temos aquela, sei lá, chega um momento, por algum motivo, a gente se pergunta: meu Deus, o que eu estou fazendo na minha vida? Só igreja? Será que vale a pena eu me dedicar tanto? Estou consumindo minha vida e ninguém valoriza. Não tenha medo de consumir sua vida por Jesus Cristo. Não tenha medo do que as pessoas são capazes de fazer. Tenha medo, sim. Jesus vai dizer do que tem que ter medo: daquilo que nos coloca no fogo do inferno. Isso nós devemos temer: a desonestidade, o desamor, vingança, a injustiça, a maldade, o egocentrismo. Isso nós devemos temer, porque, meus irmãos, cedo ou tarde, o nosso corpo tem data de fabricação. O que não tem data de fabricação é nossa alma e nosso espírito. Então devemos temer aquilo que coloca nosso espírito em risco. Logo depois, nosso Senhor fala com carinho tão grande, quando ele diz assim, fala dos pardais. Gente, vamos ser sinceros: quanto vale um casal de pardal, um casal de pombinhos? Mas Deus não cuida deles. Assim Deus cuida de você. Jeremias: estou içado no poço de lama, mas Deus está comigo. E Jesus vai dizer: você, escute o que eu estou te dizendo. Eu gostaria de entrar dentro da televisão, dentro do rádio, eu queria poder chacoalhar você que está nesse banco e ao mesmo tempo falar para mim mesmo: você vale mais do que dois pombinhos, vale mais do que dois pardais. E quando o Senhor diz, ele conhece os cabelos de sua cabeça. Não sei se você percebe isso, que ele está dizendo: eu te conheço mais do que você mesmo. Por quê? Eu duvido alguém aqui que saiba quantos cabelos tem na cabeça, mesmo os que estão ficando careca, quanto falta para cair. A gente não sabe, a gente só vê que está afinando, ou vê que está raleando. Mas quando Jesus diz que ele sabe quantos cabelos você tem na cabeça, ele está dizendo, ele te conhece mais do que você mesmo, e ele cuida de você, porque você vale mais do que dois pardais. Então por que ter medo? que ser refém, prisioneiro do medo? Vamos em frente, vai em missão, não passe por esta vida sem deixar marcas de amor. Faça a tua parte, não importa o que os outros façam, faça a tua parte. Não façamos a cata de aplausos e de elogios, façamos por amor a Deus. Ele conhece a quantidade de cabelo que temos. Hoje deve ter máquinas que façam isso, mas nem nós temos acesso. A quantidade não, mas Deus sabe. O terceiro: não tenhais medo. Vocês valem mais do que os pardais. Se declare diante do Senhor. Não tenha receio e confie, porque aquele que se declarar em nome de Jesus terá a presença do Pai constante. Amém.
2: Creio
3: em Deus Pai Todo-Poderoso, Criador do céu e da terra, e em Jesus Cristo, seu único Filho, nosso Senhor, que foi concebido pelo poder do Espírito Santo, nasceu da Virgem Maria, padeceu sob Pôncio Pilatos, foi crucificado, morto e sepultado, desceu à mansão dos mortos, ressuscitou ao terceiro dia, subiu aos céus, está sentado à direita de Deus Pai Todo-Poderoso, donde há de vir a julgar os vivos e os mortos. Creio no Espírito Santo, na Santa Igreja Católica, na comunhão dos santos, na remissão dos pecados, na ressurreição da carne e na vida eterna. Amém.
0: Elevemos confiante as nossas preces a Deus.
4: E ao final de cada prece, rezemos: Senhor, ouvi-nos e fortalecei-nos na fé. Todos.
5: Senhor, ouvi-nos e fortalecei-nos na fé.
4: Senhor, conduzi a vossa igreja para que, fortalecida pela palavra e pelo Espírito, anuncie corajosamente o Evangelho em meio às tribulações do mundo, nós vos pedimos.
5: Senhor, ouvi-nos e fortalecei-nos na fé.
4: Senhor, amparai os que sofrem perseguição ou vivem no medo por causa da fé ou das dificuldades da vida, para que encontrem em vós força e consolo, nós vos pedimos.
5: Senhor, ouvi-nos e fortalecei-nos na fé.
4: Senhor, fazei que, confiando na vossa providência divina, sejamos perseverantes na fé e corajosos no testemunho cristão, nós vos pedimos.
5: Senhor, ouvi-nos e fortalecei-nos na fé.
4: Senhor, acolhei as intenções que estão chegando para as 24 horas de oração e atendei a todos pela vossa bondade, nós vos pedimos.
5: Senhor, ouvi-nos e fortalecei-nos na fé.
0: Atendei-nos, ó Pai, nós vo-lo pedimos por teu Filho no Espírito Santo.
2: Amém. 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Cantemos.
0: Bendito seja o Senhor.

0: orai, irmãos e irmãs, para que, trazendo ao altar as alegrias e fadigas de cada dia, nos disponhamos a oferecer um sacrifício aceito por Deus Pai Todo-Poderoso.
1: Receba o Senhor por tuas mãos este sacrifício, para a glória do seu nome, para nosso bem e de toda a sua santa igreja.
0: Acolhei, Senhor, nós vos pedimos, este sacrifício de louvor e de reconciliação, e fazei que por ele, purificados, vos ofereçamos o afeto de um coração que vos agrade, por Cristo nosso Senhor.
1: Amém.

0: damos graças ao Senhor nosso Deus.
1: É nosso dever e nossa salvação.
0: Na verdade, é digno e justo, é nosso dever e salvação dar-vos graças, sempre em todo lugar, Senhor Pai Santo, Deus Eterno e Todo-Poderoso. Pois, em vossa misericórdia, amastes tanto o mundo, que nos enviastes vosso próprio Filho como Redentor. Quisestes que ele fosse em tudo igual a nós, menos no pecado, para amardes em nós o que vos comprazia com o vosso Filho. Por sua obediência, ele restaurou os dons que nossa desobediência pecando tínhamos perdido. Por isso, também nós vos louvamos, Senhor, com todos os anjos e santos, cantando a uma só voz.

0: Na verdade, vós sois santo, ó Deus do universo, e tudo que criastes proclama o vosso louvor, porque por Jesus Cristo, vosso Filho e Senhor nosso, e pela força do Espírito Santo, dais vida e santidade a todas as coisas, e não cessais de reunir para nós um povo que vos ofereça em toda parte do nascer ao pôr do sol um sacrifício perfeito. Por isso, ó Pai, nós vos suplicamos, santificai pelo Espírito Santo as oferendas que vos apresentamos para serem consagradas, a fim de que se tornem o corpo, o sangue de vosso Filho, nosso Senhor Jesus Cristo, que nos mandou celebrar esses mistérios.
1: Enviai o vosso Espírito Santo.
0: Na noite em que ia ser entregue, Jesus tomou o pão, pronunciou a bênção de ação de graças e deu aos seus discípulos, dizendo: tomai todos e comei, isto é o meu corpo, que será entregue por vós.

mesmo modo, ao fim da ceia, ele tomou o cálice em suas mãos e pronunciou a bênção de ação de graças e deu aos seus discípulos, dizendo: tomai todos e bebei, este é o cálice do meu sangue, o sangue da nova e eterna aliança, que será derramado por vós e por todos para a remissão dos pecados. Fazei isto em memória de mim.

0: Mistério da fé.
1: Anunciamos, Senhor, a vossa morte e proclamamos a vossa ressurreição. Vinde, Senhor Jesus.
0: Celebrando agora, o Pai, o memorial e a paixão da redentora do vosso Filho, da sua gloriosa ressurreição e ascensão ao céu, enquanto esperamos a sua nova vinda, nós vos oferecemos em ação de graças esse sacrifício vivo e santo.
1: Aceitai, ó Senhor, a nossa oferta.
0: Olhai com bondade a oblação da vossa Igreja e reconhecei nela o sacrifício que nos reconciliou convosco. Concedei que, alimentando-nos com o corpo e o sangue do vosso Filho, repletos do Espírito Santo, nos tornemos em Cristo um só corpo e um só Espírito.
1: O Espírito nos una num só corpo.
0: Que o mesmo Espírito faça de nós uma eterna oferenda, para alcançarmos a herança com os vossos eleitos. A Santíssima Virgem Maria, Mãe de Deus, Nossa Senhora de Guadalupe, São José, seu esposo, os vossos santos apóstolos, gloriosos mártires, São Pio de Pietrelcina e todos os santos, que não cessam de interceder por nós na vossa presença.
1: Fazei de nós uma perfeita oferenda.
0: Nós vos suplicamos, Senhor, que este sacrifício da nossa reconciliação estenda a paz e a salvação ao mundo inteiro. Confirmai na fé e na caridade a vossa Igreja enquanto caminha neste mundo, vosso servo, o Papa Leão, nosso arcebispo Peruso, com os bispos do mundo inteiro, presbíteros, diáconos e os outros ministros e o povo que vós redimistes.

Unidos a eles, esperamos também nós saciar-nos eternamente da vossa glória, por Cristo Senhor nosso, por ele dais ao mundo todo bem e toda graça. Por Cristo, com Cristo, em Cristo, a vós, Deus Pai Todo-Poderoso, na unidade do Espírito Santo, toda honra e toda glória por todos os séculos dos séculos.

0: missa, rezemos juntos a oração que o Senhor nos ensinou. Pai nosso,
1: que estais nos céus, santificado seja o vosso nome. Venha a nós o vosso reino. Seja feita a vossa vontade, assim na terra como no céu. O pão nosso de cada dia nos dai hoje. Perdoai-nos as nossas ofensas, assim como nós perdoamos a quem nos tem ofendido. E não nos deixeis cair em tentação, mas livrai-nos do mal.
0: Livrai-nos de todos os males, ó Pai. Dai-nos hoje a vossa paz. Ajudados pela vossa misericórdia, sejamos sempre livres do pecado e protegidos de todos os perigos, enquanto aguardamos a feliz esperança e a vinda do nosso Salvador Jesus Cristo.
1: Vosso é o reino, o poder e a glória para sempre.
0: Senhor Jesus Cristo, dissestes aos vossos apóstolos: eu vos deixo a paz, eu vos dou a minha paz. Não olheis os nossos pecados, mas a fé que anima a vossa igreja, dá-lhe segundo o vosso desejo a paz, a unidade. Vós que sois Deus com o Pai, Espírito Santo.
1: Amém.
0: Que a paz de Jesus esteja com todos vocês.
1: O amor de Cristo nos uniu. Cordeiro de Deus, que tirais o pecado do mundo, tende piedade de nós. Cordeiro de Deus, que tirais o pecado do mundo, tende piedade de nós. Cordeiro de Deus, que tirais o pecado do mundo, dai-nos a paz.
0: Provai e vede como o Senhor é bom. Feliz de que encontra seu refúgio no Senhor. Eis o Cordeiro de Deus que tira o pecado do mundo.
1: Senhor, eu não sou digno de que entreis em minha morada, mas dizei uma palavra e serei salvo. A Eucaristia nos fortalece para vivermos sem medo e testemunharmos nossa fé em Jesus Cristo com coragem. Cantemos.

0: renovados pelos alimentos, pelo alimento que do precioso corpo e sangue do vosso filho, imploramos vossa misericórdia, Senhor. Dai-nos receber um dia, resgatados para sempre, a salvação que celebramos fielmente, por Cristo nosso Senhor.
1: Amém.
0: 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Padre, mas eu não vou, eu tenho dificuldade. Organize caravanas, venha. Começa no sábado às 19 horas e nós teremos missa às 7, à meia-noite, às 6 da manhã, às 8, missa às 11, missa às 18 e termina com a missa do domingo às 18 e a coroação da imagem de Jesus, do seu sagrado coração Jesus. Portanto, se organize para participar. Há quem participa o tempo todo, há quem vem em momentos, mas você tem o privilégio de acompanhar pela TV Evangelizar, Rádio Evangelizar, YouTube Padre Manzotti. Por fim, antes da bênção, estamos chegando no 18ª prestação do terreno da terra prometida da obra Evangelizar é Preciso em Piraquara. Ainda é tempo. www.livrouro.com.br, escolha seu valor, nos ajude. Nós temos pendências dos meses anteriores. Faça sua doação. Pense assim: depois, final do mês, este livro vai se tornar um livro físico e será levado na terra prometida. A gente passa quantas missas, quantos terços, quantas adorações serão feitas pelos benfeitores, e o seu nome e o nome da sua família estará lá. Vamos à bênção dos objetos. Deus de misericórdia e bondade, origem de toda bênção, nós os pedimos, abençoeis e santifiqueis estes objetos, feitos para recordar e honrar vosso diletíssimo Filho, nosso Senhor Jesus Cristo, que na terra tenhamos a intercessão e no futuro a glória eterna. Por Cristo Senhor nosso.
1: Amém.
0: O Senhor esteja convosco.
1: Ele está no meio de nós.
0: Por intercessão de Nossa Senhora São Pio, nos méritos das Santas Chagas, abençoe-vos Deus, Pai, Filho, Espírito Santo.
1: Amém.
0: Foi bom estar aqui?
1: Foi.
0: Viva Nossa Senhora.
1: Viva.
0: Uma salva de palmas a Nossa Senhora.

Putinga, Paula, Júlio, Duda e Vinícius em Olinda, Isabel Cassiano de Santa Mônica, Camaragibe, também Rose nos Butrins, pra mamãe Fátima, pra filhinha e o maridão, hein? Tá aí a música chegando com Manu Batidão. A

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Olha, grande abraço para Aguinaldo Manzi, Rosadélia, Áurea e Abelardo, em Jardim Atlântico, Rosilda de Bairro Novo Olinda, Mônica e Queco em Fragoso. Tá aí a música. Calma, respira, Dilcinho.

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0: Mariana Fagunda!
1: Genial!
0: 10:47.

Vasco da Gama, Flaviane de Caixa d'Água, Terezinha de Jesus no Cabanga. E a música chegando, Eu Tô Querendo de Novo, Natan e Anitta.

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Destino. Também um abração para você, Ramos de Inajá, em Xarel. E a música chegando, além do pós, Thalita Mel e Xande Avião.

0: Cláudia de Itapsuma, Marluce Gaudêncio da Iputinga, Ana de Tangará, Arlinda Alves dos Torrões, Ana Vicente em São Lourenço. Tá aí a música chegando. Admita, Matheus e Cauã e Luana Prado.
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Pica-pau mix, peça um mix do Grians. 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

de Marcos Freire, Denis Nazário de Pau Amarelo, Paulo Vigilante, também um abraço pra você, Nita do Bado Alto do Cristo, e a música com Simone Mendes, Direito Iguais.

Tete, é música que segue. Minha gata, Gilzinho e Léo Foguete.

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Rafael, também Alice. Um abraço pra Adriana, em grande estilo, lá em Rio Doce. Abraço forte pra Arlinda Alves de Torrões. E a música chegando com Ivete Sangalo.

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Agora tem Desliza, Léo Santana e Melody.

0: Rosalina!
1: Cadê o gritão pra Paula?
2: 2:12.
3: Será que já?

0: Chegando Matheus Fernandes e Grupo Menos é Mais. Aí eu vou pra cima.
1: Raduzão!
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1: MF Menos é Mais de novo, novamente.

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1: 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Já de volta com Hipnotiza, com Digo e Léo Santana.
2: Bora! Gente!

Pica-Pau Mix, Peso Mix do Grians. 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

0: pra te esquecer com o Natan.
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0: Ali também, senhoras e senhores.
1: Xande Avião, obrigado.
2: Recife, 5:10.

0: 5:34.
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0: Agora tá chegando a Dimita, hein? Matheus e Cauã e Lauana Prado.
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3: Ótima noite, chegando Pedro Sampaio, sequência da

6 e 12.

Esse foi o Domingão 97, não sai daí que vai começar o nosso domingo especial, hein? E a última do Domingão é Minha Gata, com Gilcinho e Léo Foguete.

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1: Ótima noite pra você, bom domingão, gente, tô de volta e agora com o nosso domingo especial em clima junino, vamos curtir essas duas maravilhosas, Eliane, a nossa rainha do forró e Elba Ramalho, especial, hein, que especial.
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1: A melhor programação pra você todos os dias, Eliane do Forró e Elba Ramalho. Gostasse desse super especial? Então continua aqui na Recife, que agora vem o Momentos de Amor. E amanhã, 3 da tarde, eu te espero aqui na Recife, no nosso Ligue, hein? Tchau, minha gente.

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1: Olá, gente, boa noite. Começando o nosso Momentos de Amor deste domingo. Hoje o programa está massa, as melhores da semana. Preparamos para você aquelas músicas que realmente fizeram valer cada minuto durante a semana toda que passou, grandes sucessos, grandes lembranças e aquela sensação boa de ouvir uma trilha sonora que conversa direto com teu coração. Então, as melhores da semana no momento é isso.

tocando pra você aqui pelo Som do Momentos, pelo Som da Melhor. Boa noite. 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
2: Por aqui pelo som do Momentos de Amor, e o programa tá só começando, não é? Ainda vamos ter muita música bacana pela frente, fica tranquilo. Mas eu gosto de conversar um pouco no começo do programa para deixar você muito mais inspirado a pensar e a refletir. Porque muitas vezes somos mais fortes do que imaginamos. Exatamente isso que você ouviu. Olha para trás, basta olhar para trás e perceber quantas e quantas situações difíceis já foram superadas. Talvez tenham dias aí passados que você pensou que não iria continuar, mas continuou e está aqui contando história. Houve momentos em que parecia não existir saída, mas ela apareceu. E isso mostra que existe dentro de você uma força que talvez você nem perceba no dia a dia. Por isso, não subestime a sua capacidade de enfrentar o que vier pela frente. Um problema de cada vez, sem agonia. Mas não subestime, tá bom? O importante é não correr, mas também não parar. Seguir em frente, acredita mais em você, pô. A sua história já provou que você, yes, consegue. Vai!

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0: Aqui, pelo som da Recife, a minha paixão. É de costume eu mostrar para você um trechinho da nossa tradução de logo mais às 11. E hoje vamos falar de uma das músicas mais belas da carreira da dupla E Supply, I Can Wait Forever, lançada em 1985 em um álbum que tem simplesmente o título E Supply e também fez parte da trilha sonora do filme Ghostbusters. A música fala sobre saudade, distância, sabe aquela forma de um amor capaz de resistir ao tempo? É por aí. É uma história de alguém que continua acreditando que, mesmo longe da pessoa amada, mantém viva a esperança de um reencontro. Vamos a um trechinho? Boa! Você estará em outro lugar, meu amor. Nós voltaremos um para o outro, como um pássaro voltando para casa. Eu jamais conseguiria deixar você partir. Eu só quero que você saiba que eu posso esperar para sempre. Se você disser que também vai esperar, eu posso esperar para sempre se você quiser. Com essa interpretação marcante e um arranjo de tirar o fôlego, é uma daquelas músicas que mostram que quando o sentimento é verdadeiro, esperar nunca parece um tempo perdido. Daqui a pouquinho na nossa tradução da noite de hoje, E Supply, I Can Wait Forever.
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0: Ó, gente, o Momentos de Amor continua daqui a pouquinho, tá? Tem muita música linda pra você, recordações, emoções, esperando por você nessa noite, porque hoje é dia das melhores da semana. O intervalo é bem curtinho.
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0: Não sai daí, tem mais instantes.
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0: Por aqui vivendo intensamente uma noite de domingo linda com você. Vamos curtir agora o nosso voo 975. Então, senhor comandante, por gentileza. Alô, boa noite. Tá começando o voo 975. Então aperte o cinto, porque durante a próxima hora você vai viajar com a gente sem escalas, sem interrupções. Só música boa, daquelas que falam direto com o coração. Aqui não tem pressa, não tem barulho, só sentimento. Então relaxa, respira fundo e deixa que cada música leve você para um lugar especial. O voo 9